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0: bom dia! Bom dia pra você ouvindo a nossa Tri FM, tudo bem por aí, tudo certinho? Obrigado pelo seu carinho, pela sua companhia, eu tô chegando! Vamos juntos, ao vivo, até as 9 horas da manhã. Hoje é segunda-feira, 22 de junho de 2026. Que o seu dia seja incrível, que a sua segunda-feira seja maravilhosa, que a sua semana que tá começando venha com muitas coisas boas, muito sucesso pra você. E obrigado por estar ouvindo a nossa Tri FM. Olha a hora, 5h12 agora! Bom dia, tá começando!
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0: Bom dia, 5h13. Tá na Tri, tá na melhor.
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0: Tri, FM tá na trita na melhor, agora 5h24, bom dia!
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0: Bom dia, 5h24, tá no ar o nosso duelo musical, hoje no duelo musical tá valendo...

0: com seu nome completo e diz pra gente, aqui no duelo musical de hoje, qual dessas duas vence?
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0: A primeira, Fred e Fabrício. Te amar é meu talento.
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0: A número 2, Henrique e Juliano.

Qual dessas duas vence o duelo musical hoje? A primeira, Fred e Fabrício, Te Amar é Meu Talento? Ou a número 2, Henrique e Juliano, Amor dos Outros? Manda mensagem pelo WhatsApp 3219-1055.

0: Bom dia, na Tri, agora 5h26.
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5h32 na Tri.

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1: Bom dia, tá na Tri, tá na melhor. Agora faltam 15 minutos para 6 horas. Continua o nosso duelo musical. Hoje tá valendo aquele lindo fone de ouvido Bluetooth sem fio da Tri, mais um par de convites de cinema do Cine System, do Litoral Plaza Shopping na Praia Grande, para você ver o filme que você quiser. Legal, né? Então participa aí. 3219-1055 com seu nome completo e diz pra gente qual dessas duas vence o duelo hoje.
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1: A primeira, Fred e Fabrício. Te amar é meu talento.
0: Musical.
1: A número 2, Henrique Juliano.

0: Qual dessas duas vence o duelo musical de hoje, hein? A primeira com Fred e Fabrício? Ou a segunda com Henrique e Juliano? Manda mensagem 3219-1055, nome completo e boa sorte!
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0: Agora faltam 14 para 6. Bom dia, tá na tri, tá na melhor!

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0: FM tá na trita na melhor. Bom dia, agora falta um minuto para 6 horas. Tudo bem por aí? Tudo certinho? Obrigado pelo seu carinho, por essa audiência maravilhosa onde quer que você esteja, viu? Falta um minuto para 6 horas. Depois do intervalo a gente volta com mais músicas na programação. Até já! Bom dia, falta um minuto para 6.
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0: bom dia! Bom dia pra você ouvindo a nossa Tri FM, tudo bem por aí? Tudo certinho? Obrigado, viu, pela sua audiência, pelo seu carinho. Vamos juntos ao vivo até as 9 horas da manhã nesta segunda-feira. Hoje é dia 22 de junho de 2026. Que o seu dia seja lindo, que a sua segunda-feira seja maravilhosa e que a semana seja com muito sucesso pra você, que venha com muitas coisas boas. Tá só começando, então tem muita coisa legal pra rolar. Com certeza vai ser tudo de bom pra você aí, viu? Obrigado por estarmos juntos aqui na programação da nossa Tri FM. Por aqui segue o nosso Acorda Aí e aquela programação bem gostosa feita só pra você. Quer participar com a gente? Nosso WhatsApp tá aberto, 3219-1055.
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0: Bom dia, 6:05 agora.
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0: FM tá na 30 na melhor. Bom dia, 6:12.
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0: E continua o nosso duelo musical. Hoje tá valendo um lindo fone de ouvido Bluetooth sem fio da Tri, mais um par de convites de cinema do Cine System, do Litoral Plaza Shopping na Praia Grande. Então manda mensagem pelo WhatsApp 3219-1055 com seu nome completo e diz pra gente dessas duas aqui, qual delas vence o duelo hoje?
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0: A primeira, Fred e Fabrício. Te amar é meu talento. A número 2, Henrique Juliano.

0: Qual dessas duas vence o duelo musical hoje, hein? Fred e Fabrício ou Henrique e Juliano? Manda mensagem pelo WhatsApp 3219-1055, nome completo e boa sorte. O resultado vai sair daqui a pouquinho às 7.
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0: Olha a hora, 6:14. Bom dia!

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0: FM tá na trita na melhor, agora 6h37. Bom dia pra você ouvindo a nossa tri. Obrigado pelo seu carinho e pela sua companhia, viu? Deixa eu mandar bom dia pro Marcão aqui. Alô, Marcos! O Marcos do Jockey, motoristas de aplicativo, né? O Marcos é motorista de aplicativo, tá lá com o filho Enzo, tá levando o Enzo pra escola. Alô, Enzo, bom dia! Tá indo pra escola? Legal, isso aí. O Marcos e o Enzo ouvindo a nossa Tri FM. O José Francinis também tá com a gente no Boqueirão, sempre ligado, curtindo a nossa Tri FM. Ontem foi aniversário da Alexandra. Ô, Alexandra, parabéns, hein? Cinquentou? É isso? Que legal. Muito bem, parabéns. Muitas felicidades, muitos anos de vida. Sinta-se beijada e abraçada por toda a equipe da Tri FM, tá bom? Ontem, né, foi seu aniversário. Ontem também foi aniversário do filho do Leandro Losso, Matheus. Parabéns aí pro Matheus, né? Muitas felicidades, muitos anos de vida. Que o Matheus sinta-se beijado e abraçado por toda a equipe da Tri FM, tá bom? Alô, Rogerinho, motorista da linha 934, canal 3. Um abraço pra você, bom trabalho aí. Obrigado pela sintonia sempre, viu? Vovó Hilda, no bairro Aparecida, ligadinha, curtindo a nossa Tri FM também. Neildes Coutinho tá sempre com a gente. O Zé Augusto, alô, Zé Augusto, da linha 964, ligadão, ouvindo a nossa Tri. Também tá com a gente a Vânia Gomes, no Gonzaga. Quem mais tá por aqui? Deixa eu ver. O Dantas, da Piracicabana. O Borges tá com a gente. Alô, Borges, bom dia. O enfermeiro Brito tá com a gente, ligadão, curtindo a nossa Tri FM. A Dani, lá da área continental, em São Vicente. Quem mais? A Madalena do Sabuó. Tá todo mundo ouvindo a Tri, porque tá na Tri, tá na melhor. 6h39 agora. Depois do intervalo, eu volto com mais músicas na programação. Até já.
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0: 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É a última chamada do nosso duelo musical e tá valendo aquele lindo fone de ouvido Bluetooth sem fio da Tri, mais um par de convites de cinema do Cine System, do Litoral Plaza Shopping na Praia Grande. Então manda mensagem pelo WhatsApp 3219-1055 com seu nome completo e diga pra gente qual dessas duas vence o duelo hoje.
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0: A primeira, Fred e Fabrício. Te amar é meu talento. Essa é a número 1 do duelo musical de hoje.
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0: Número 2, Henrique Juliano.

0: tem um resultado, então participe. Boa sorte. Faltam 15 para 7 agora.
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2: Muito bem, agora faltam 7 minutos para 7 horas da manhã, é hora do resultado, né? Muita gente participando, mandando mensagens para cá, querendo concorrer aí a esse lindo fone de ouvido Bluetooth sem fio da Tri, mais um par de convites de cinema do Cine System, lá do Litoral Plaza Shopping, na Praia Grande. Esse fone de ouvido é aquele tipo arco, né? Que você põe assim na cabeça, ele não tem fio, tá? Você conecta via Bluetooth no seu celular, tem o logo da Tri na lateral dele assim, o som dele é top. Como ele não tem fio, é muito mais versátil para você usar em casa, para ir para a corrida, para a sua caminhada, para ir para academia, para o dia a dia. O som dele é top, é lindo esse fone de ouvido. E conecta via Bluetooth no seu celular. Além do fone de ouvido, vem um par de convites de cinema lá do Cine System para você ver o filme que você quiser, o que estiver sendo exibido lá. Pode ser o He-Man, que está ainda sendo exibido, mas daqui a pouquinho sai fora, então corre se for ele. O Toy Story 5, que acabou de estrear, né? Criançada vai adorar, você que é adulto, já conhece o Toy Story, também vai adorar. E tem vários outros filmes, lá tem o Dia D, tem o Todo Mundo em Pânico, tem vários filmes que você pode escolher e assistir lá, fica à vontade. Então, quem ganhou esse fone de ouvido e esse par de convites de cinema foi o Wilson, Wilson Vicente de Souza.
3: Parabéns!
2: Você ganhou!
3: Ganhou!
2: Na Tri FM. Parabéns, Wilson Vicente de Souza. Aí, Wilson, você tem 2 dias úteis para passar aqui na Tri FM, aqui na João Pessoa 350, no centro de Santos, das 2 da tarde até as 3h30, com seu documento de identidade para pegar aí seus presentes, tá bom? Parabéns, Wilson. Obrigado a todos que participaram. E agora a música vencedora.
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2: Venceu a número 2, Henrique Juliano.

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7: Tri FM agora 7:01.
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6: Bom dia! Bom dia para você ouvindo a nossa Tri. Tudo bem por aí? Tudo certinho? Obrigado pelo seu carinho, pela sua companhia. Vamos juntos ao vivo até as 9 horas da manhã nesta segunda-feira. Hoje é dia 22 de junho de 2026. Que o seu dia seja lindo, que a sua segunda-feira seja maravilhosa, que a sua semana que está começando seja a melhor de todas, com muito sucesso para você, viu? E obrigado por estar ouvindo a gente aí com essa audiência maravilhosa. Hoje tem aquele sorteio do Bolão da Tri. É, então você que apostou Brasil 2, Haiti 0, na sexta-feira passada, né, no jogo do Brasil. Então você tá concorrendo, viu? Todos que deram o palpite 2-0 Brasil contra o Haiti estarão concorrendo hoje, logo mais, aquela camiseta amarela linda, oficial da seleção brasileira, mais a bola oficial Trionda, tá bom? Então fica ligado na programação que teremos hoje o sorteio entre todos que acertaram o placar do jogo Brasil 2, Haiti 0. E já tá rolando o bolão para Brasil e Escócia. Já dá o seu palpite para participar pro próximo sorteio aí, tá certo? 7:04, bom dia! Vem comigo, tá na Tri, tá na melhor!
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FM tá na trita na melhor. Bom dia, 7 horas e 12 minutos. Esse é o Ferrugem Arrependidaço. Gente, deixa eu fazer uma correção aqui, né? Eu falei 2, não, é 3. Brasil ganha de 3-0 da seleção do Haiti, né? É que eu vi uma coisa e falei outra. Foi mal, gente, foi mal. Foi um descuido meu aqui. Pronto, tô corrigindo. Brasil 3, Haiti 0. Foram 2 gols do Matheus Cunha, 1 do Vinícius Júnior. E só não teve do Endrick porque foi anulado pelo juiz, né? Era pra ser 4-0. Então, 3-0. Então, quem deu aqui o bolão, quem falou o resultado, o bolão 3-0 pro Brasil, vai concorrer, então, hoje, àquela camiseta oficial amarela da seleção brasileira, mais a bola oficial Trionda. Tá bom? Leva os dois presentes, a camiseta e a bola, tá bom? Então, 3-0 pro Brasil, Brasil contra o Haiti. Hoje é o sorteio. Então, se você apostou no bolão aqui, colocou Brasil 3, Haiti 0, você tá concorrendo, então, a essa camiseta linda, é oficial, viu? Não é uma camiseta qualquer, não. É uma camisa oficial amarela da seleção brasileira, mais uma bola oficial Trionda. Tá certo? Então, se você apostou no bolão da Tri, Brasil 3, Haiti 0, você tá concorrendo. Os outros, infelizmente, ficaram fora do sorteio porque erraram nas apostas e nos palpites, né? Então, quem colocou aqui no bolão Brasil 3, Haiti 0, está concorrendo à camiseta oficial amarela, tá bom? Mais a bola Trionda. É bom pra testar a audiência, né? Maravilhosa. Nossa, rapaz! Todos que mandaram mensagem falaram: ô, Rock, você falou errado aí, não é 2, não é 3. Que audiência maravilhosa. Vocês são maravilhosos. Obrigado, viu? Pelo carinho de vocês, obrigado pelas mensagens. Todo mundo falando aqui: ô, Rock, fala aí. Conserta aí. Tá consertado, pronto. Brasil 3, Haiti 0. Que audiência maravilhosa. Nós estamos no

0: FM tá na trita na melhor. Esse aí é o Anderson Fernandes, o futuro a Deus pertence. 7:21. Uma ótima segunda-feira pra você. Obrigado pelo seu carinho e pela sua companhia, viu? Vamos juntos na programação mais gostosa de todo o litoral. Manda bom dia pra turma aqui, né? A Isabelle tá na estrada dando uma carona pra gente. Oi, Isa! Bom dia, Isa! Tá, né, vindo de Mongaguá pra Santos, tá lá na pista dando uma carona pra gente. Obrigado pelo carinho sempre. Se cuida por aí, vai cuidado no trânsito aí, tá bom, Isa? Beijo pra você, um bom dia e bom trabalho também, tá? O Alexandre Menezes da Vila Nova Cubatão tá lá trabalhando, ouvindo a nossa Tri FM também. O Diego Mucarzel. Alô, Diegão! Bom dia pra você aí, bom dia pra Rosimeire Bento lá da Encruzilhada. Bom dia pra, também aqui pra Renata do Maracanã na Praia Grande. Bom dia pra quem mais aqui, deixa eu ver. A Adriana da Tupi. Oi, Adriana, bom dia. Patrícia Pestano. Oi, Pati, bom dia pra você, tá com a gente também, né? Ligadinho, vindo a nossa Tri. O Rafael Dama. Alô, Rafa, toca a buzina do caminhão aí, Rafa. Ah, garoto. Grande, Rafael, tá lá na boleia do caminhão ouvindo a nossa Tri FM. Bom dia pra você, obrigado pelo carinho, viu? Quem mais aqui, deixa eu ver. Pá, tá aqui com a gente também a Amanda Renata. Oi, Amanda, bom dia pra você. O Clóvis tá com a gente. A Vera Alves da Curva do S. Tá todo mundo ouvindo a Tri, porque tá na Tri, tá na melhor. Bom dia!
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5: Bom dia, já estamos de volta, agora 7 horas 27 minutos, então não perca, hein? 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
5: Muito bem, agora são 7 horas 28 minutos. Ariane Rocha, bom dia. E o trânsito?
7: Oi, Roque, bom dia para você, bom dia para o ouvinte da Tri. Trânsito um pouco lento na saída de Praia Grande pela Avenida Ayrton Senna da Silva, mas a via Expressa Sul um pouco antes, fluindo bem, sem nenhum ponto de lentidão. Linha Amarela, Avenida da Praia também, fluindo bem agora, um pouco de lentidão no Itararé. A entrada de Santos mais movimentada na Avenida Martins Fontes. E um pouquinho antes, na saída da Zona Noroeste de Santos, tem um acidente na Nossa Senhora de Fátima, por enquanto sem reflexos. Nas estradas, o sistema Anchieta Imigrantes, com lentidão na chegada à capital paulista, do quilômetro 20 ao 17 da via Anchieta e também do 13 ao 10. Na Rodovia dos Imigrantes, a lentidão é do 16 até o 14.
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5: E as balsas de milhões, hein, Ariane?
7: Por enquanto, tranquilas. O tempo de espera é de 15 minutos, tanto para quem sai de Santos quanto para quem sai de Guarujá. Poucos carros para fazer a travessia. 8 embarcações estão operando agora.
5: Muito bem.
7: Já já eu volto para falar de Copa do Mundo.
5: Opa.
7: Tá na Tri, tá na melhor.
5: Até já.

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0: FM, bom dia! Olha a hora, faltam 20 para as 8.
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0: FM tá na trita na melhor, você ouviu o Thiaguinho na Rádio Mais TH do Brasil e o sucesso Pensamentos Intrusivos, gravado versão exclusiva aqui no nosso acústico, né, no mês passado, top demais, fala aí. 7h46 agora, faltam 14 minutos para as 8 horas da manhã, eu tenho presentes para você, eu tenho aquele super kit da Tri FM e esse super kit todo mundo quer ganhar. 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
2: Tri FM, agora faltam 11 para as 8.
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2: Ô, Ariane, essa torcida tá dando sorte pra nossa seleção brasileira, hein?
1: Tá, bastante, né?
2: Tá dando sorte, vencemos o Haiti por 3-0 e agora que vem a Escócia, quarta-feira?
1: Opa, com certeza, e com o Neymar, né? Com o Neymar, mas sim, ainda temos 2 dias até lá. É, vamos finalizando a segunda rodada, né? Que no final de semana tiveram resultados aí que até alguns até surpreenderam, viu? Sim. Olha, ontem o Egito venceu a Nova Zelândia por 3-1 e assumiu a liderança do Grupo G. Bélgica e Irã ficaram no 0-0. No Grupo H, a Espanha goleou a Arábia Saudita por 4-0 e assumiu a ponta da chave, enquanto Uruguai e Cabo Verde empataram em 2-2. Hoje a bola rola para 4 partidas que fecham mais uma etapa aí da rodada. Às 2 da tarde, a Argentina encara a Áustria. Às 6, a França enfrenta Iraque. E às 9 da noite, Noruega pega Senegal. E de madrugada, 6 da noite, Jordânia e Argélia encerram a programação dessa segunda-feira. O dia também reserva um duelo particular entre Lionel Messi e Mbappé. Messi já igualou, né, o Mbappé aos 16 gols do Close e pode se tornar o maior artilheiro da história das Copas se voltar a marcar hoje diante da Áustria. Mbappé soma 14 gols, né, entra em campo mais tarde contra o Iraque, também segue firme aí nessa disputa pelo recorde. E de olho no caminho do Brasil, né, as projeções já começam a apontar um possível adversário na segunda fase. Hoje, a Holanda aparece como o confronto mais provável, com cerca de 35% de chances. Japão e Suécia vêm logo atrás. Antes disso, porém, a seleção tem a Escócia, como você falou, Rock, na quarta-feira, às 7 da noite, jogo que acontece em Miami, valendo a liderança do Grupo C. Primeiro precisa vencer e garantir a classificação para depois começar a pensar aí no próximo adversário.
2: Vamos no passo a passo, porque não é fácil não.
1: Opa!
2: Copa do Mundo não tá fácil não.
1: Não tá mesmo, viu?
2: Não tem essa de... O preferido agora, o favorito, não tem essa não.
1: Não,
2: todo mundo é todo mundo ali.
1: Eles pode dar zebra, pode dar zebra aí pra qualquer um.
2: É, as seleções estão mostrando, o Irã veio com tudo, a Arábia Saudita, né? Times que estavam desacreditados estão marcando gols aí, fazendo a festa. Quando perdem, perde de 1, de 2, então é bom abrir os olhos, tomar cuidado.
1: Com certeza.
2: E corremos o risco de pegar uma Alemanha lá na frente, hein? Meu Deus do céu.
1: Pelo amor de Deus.
2: Ai, meu Deus do céu.
1: Daqui a pouquinho eu volto com o tempo. Tá na trita, na melhor.
2: Mais um chucrute de 7, não dá.

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0: FM tá na 30 na melhor, esse é o Pixote no meio do processo. 8 horas e 1 minuto agora. 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
4: Bom dia, 8 horas e 6 minutos, Ariane Rocha, e o tempo, hein? Tá ensolarado, tá bonito, né?
5: Tá bonito, e começou o inverno, viu?
4: É.
5: Inverno chegou oficialmente ontem, já dando as caras aqui na Baixada Santista. Depois da chuva do fim de semana, a segunda-feira amanheceu com o céu aberto, porém, temperaturas baixas. Os termômetros nesse momento marcam 17 graus aqui no centro de Santos, mas as temperaturas devem subir rapidamente, podendo chegar a máximas de 26 graus. Graus no período da tarde. O dia vai ser de sol entre poucas nuvens, sem previsão de chuva e com ventos fracos de até 12 quilômetros por hora. Mas amanhã o tempo deve mudar, o sol deve ir embora e aí teremos uma semana com bastante chuva aqui na região.
4: Eita, nós.
5: Pois é. Daqui a pouquinho eu volto com outras notícias, tá? 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Na melhor.

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12: Bom dia, tá na Tri, tá na melhor, obrigado pelo seu carinho, obrigado pela sua companhia, vamos juntos ao vivo até as 9 horas da manhã nesta segunda-feira. Hoje é dia 22 de junho de 2026, que o seu dia seja lindo, que a sua segunda-feira seja maravilhosa e que a sua semana venha com muito sucesso pra você, viu? Você trabalha, você estuda, você merece só o melhor, né? Você corre atrás. Ah, mas eu não tô trabalhando, mas eu tô procurando, é isso aí, corre atrás, não para não, você vai encontrar o que você procura, com certeza. Tá atrás de uma bolsa de estudo, você vai conseguir. Tá atrás de um novo emprego, você vai conseguir. Tá atrás de comprar um carro, uma moto, uma casa. Tá atrás de um relacionamento, você vai conseguir, porque você é uma pessoa boa, de bom coração, pensamento positivo, pessoa honesta, humilde. Que nossos ouvintes são assim, pessoas boas, honestas, humildes, que trabalham, que correm atrás, por isso são os melhores ouvintes da Tri FM. Então obrigado aí pelo seu carinho, obrigado pela sua audiência, que você tenha uma ótima sorte e tenha fé, sempre, muita fé, que você vai conseguir, tenho certeza. E pode ter certeza também, que eu vou estar sempre por aqui torcendo por você.
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8: Olha, Roque, a Polícia Rodoviária Federal apreendeu uma carga de 300 caixas de vinhos argentinos, avaliados em mais de R$ 600 mil. Foi na rodovia Regis Bittencourt, em Barra do Turvo. O motorista apresentou nota fiscal de suco de uva, mas a fiscalização encontrou cerca de 1.800 garrafas de vinho. O condutor foi preso em flagrante por descaminho e o caso será investigado. A Anvisa reduziu a suspensão de produtos da IP e liberou os itens fabricados em 2026, que foram aprovados em novos testes de qualidade. Continuam proibidos apenas alguns lotes específicos, detergentes lava-louças IP e desinfetantes BAC e Pinho IP, com final de lote 1, fabricados até dezembro de 2025, além dos lava-roupas líquidos Tixan IP, com final de lote 1, produzidos até março deste ano. A orientação é que o consumidor confira o número de lote impresso na embalagem antes de utilizar o produto. E a tradicional festa da Tainha de Praia Grande começa no dia 3 de julho e segue até o dia 26 no pavilhão Jair Rodrigues, no bairro Quietude. A expectativa é receber mais de 100 mil visitantes e vender cerca de 24 toneladas de tainha durante o evento. Além da gastronomia, a programação terá música ao vivo, feira de artesanato e espaço para crianças. Já já eu volto com outras notícias, tá? Na Tri, tá na melhor.
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0: Tri FM, bom dia, 8h38.
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0: FM, tá na 30 na melhor. Dilcinho, o que eu faço agora? Agora faltam 20 minutos para as 9 horas da manhã. 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
9: Agora faltam 14 minutos para as 9 horas da manhã. Ariane Rocha e o trânsito, hein?
10: Olha, na entrada de Santos, o tráfego tem movimento intenso, mas está fluindo, viu, Roque? Sem grandes problemas agora. A Nossa Senhora de Fátima também com o trânsito bom. O Morro da Nova Sintra tem um pouco de lentidão na altura da Lagoa da Saudade. A Avenida da Praia, trânsito intenso, mas também está fluindo no geral. Muita gente, muitas escolas já estão, né, de férias, muitos alunos não estão indo, então isso reflete melhor diretamente no trânsito. Tem um acidente em São Vicente, ali na Prefeito José Monteiro, por enquanto, sem grandes reflexos, viu? É um pouquinho antes ali da Avenida Minas Gerais. Para quem tá saindo de Praia Grande agora no sentido São Vicente, trânsito bom também, sem grandes problemas. Nas estradas, o sistema Anchieta Imigrantes agora, de acordo com a Ecovias, tem lentidão na chegada a São Paulo pela Via Anchieta, do quilômetro 19 até o 17 e do 13 ao 10. Na Rodovia dos Imigrantes, do 16 até o 14. A operação em vigor é a 5x5, subida e descida tanto pela Anchieta quanto pela Rodovia dos Imigrantes.
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9: E as balsas de milhões, hein?
10: Um dia tranquilo nas balsas, que tanto bom. Do lado de Santos quanto do lado de Guarujá. 15 minutos de espera, de acordo com o departamento hidroviário. Um pouquinho mais movimentado do lado de Guarujá, mas o tempo de espera está bom. 7 embarcações estão operando agora.
9: Muito bem.
10: Daqui a pouquinho eu volto com outras notícias. 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
9: Até mais.

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0: FM tá na 30 na melhor, fechando com Henrique Juliano, seja ex, aqui é a minha participação na programação. Vamos pro sorteio? É hora do sorteio, valendo aquele super kit da Tri FM que vem o copo térmico musical com caixinha de som embutida, mais a camiseta preta da Tri, mais um par de convites de cinema do Cine System, do Litoral Plaza Shopping na Praia Grande. Quem faturou foi a Eleonora, Eleonora Veronese Rezende.
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0: Parabéns, Eleonora Veronese Rezende! Ô, Eleonora, parabéns! Eleonora, você tem 2 dias úteis para passar aqui na Tri FM, aqui na João Pessoa 350, no centro de Santos, das 14h até as 15h30, com seu documento de identidade, para pegar seus presentes, tá bom? Parabéns, Eleonora, obrigado a todos que participaram. Vem aí o Val Tomazini com a Elaine, trazendo para você o Conta Mais. Obrigado pelo seu carinho, obrigado pela sua companhia. Eu sou o Roque Vieira, tô indo embora e volto amanhã, 5h com o nosso Acorda Aí. Que você tenha uma ótima segunda-feira e que a sua semana seja maravilhosa. Beijos e abraços. Tchau, gente!

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0: bom dia, segunda-feira, sua linda, 22 de junho de 2026. A partir de agora, nós vamos juntos, até logo mais ao meio-dia, com a nossa enquete, com muita fofoca e você participando sempre para ganhar aquele prêmio mais que especial. Eu, Valzinho, hoje até o meio-dia com você, com ela, essa linda, essa maravilhosa, essa cheirosa.
1: Obrigada.
0: Vem aqui, Paola Oliveira!
1: Paola Oliveira?
0: Ah, não, é Elaine. Ô, Elaininha, bom dia!
1: Bom dia, meu amigo!
0: Tudo bem,
1: tudo ótimo! Saudades de você!
0: Sua mentirosa, sua
1: claro
0: mentirosa!
1: Que estava!
0: Olha, hoje nós vamos juntos até logo mais ao meio-dia, porque você não sabe quantas pessoas que pediram, Elaine.
1: É mesmo?
0: Nossa, mas olha, eu estava vendo os pedidos, né, para que eu fizesse nesta segunda-feira, e a gente somou ontem os pedidos.
1: Ah, e deu quanto?
0: Uma pessoa só. Bom, olha só, vamos lá.
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0: Tá começando o nosso Conta Mais. Bom dia, 9 horas e 5 minutos. Certo, Nani?
1: Certo, amigo. Bora lá.
0: Que você tenha a melhor segunda-feira da sua vida.

0: 9:18 aqui na Tri FM, é segunda-feira, papaizinho. Tá começando mais uma semana com a graça do papaizinho do céu. Olha só, Elaininha, vamos lá, porque nós temos muitas informações.
1: Sim, tchutchuca, meu linda. Amigo, bora lá.
0: O que nós temos?
1: As comemorações, ó, hoje é dia do orquidófilo.
0: O que é isso?
1: Quem se dedica ao cultivo de orquídeas,
0: muito
1: Valzinho.
0: Bem, orquidófilo, não sabia orquidófilo. Que existia isso. Muito bem, Elaininha.
1: Também é dia mundial dos camelos.
0: Não é dos camelôs?
1: Não, dos camelos tá aqui, né?
0: Não é do camelô aqui, da galera do camelô?
1: Não, camelos.
0: Tá, então tá bom.
1: Dia do aeroviário.
0: Certo.
1: E dia mundial do Fusca.
2: Bibi.
0: Muito bem, é o certo. Pois é. É o pois é, vai.
1: Aniversariantes famosos, Valzinho. Quem? O Ivo Holanda faz aniversário hoje, ator e humorista brasileiro, 91 aninhos.
0: O Ivo Holanda é vivo?
1: Olha, é vivo o Ivo Holanda.
0: 91 anos?
1: 91, Valzinho.
0: Gente, quando eu
1: olha
0: era
1: isso.
0: Criança, eu lembro do Ivo Holanda com as pegadinhas no Silvio Santos.
1: É, isso mesmo, é? Olha isso.
0: Meu Deus do céu, tamo velho, hein, Elaine?
1: Não, eu não lembro, não. Você lembra, você tá falando aí que lembra, sei. Eu não lembro de nada.
0: Sim. Vai.
1: Também Tonico Pereira, ator brasileiro, 78 anos. Joelma, cantora brasileira, 52 anos. Joana Prado, modelo e empresária brasileira, 50 anos.
0: A Joana Prado era feiticeira?
1: É, isso mesmo, a feiticeira.
0: Feiticeira.
1: Tá. Isso.
0: Sumiu, né?
1: É, que colocava o lencinho aqui, sabe? E dançava.
0: Sei. Vai.
1: E também hoje é aniversário do nosso amigo, grande amigo, Péricles, cantor e compositor brasileiro.
0: É aniversário do Péricasso!
1: 57 aninhos o Péricles está fazendo.
0: Meu Deus do céu,
1: olha,
0: parabéns
1: isso.
0: Ao Péricles. Boa gente demais.
1: Sim.
0: Muito bem, Péricles, que Deus te abençoe, meu irmão, meu querido Péricles. Um beijo no seu coração. Bom, vamos embora, Elaine?
1: Não, acabou? Não, bora pra enquete aqui, ó.
0: Ah, embora. Opa. Pra enquete. O que nós temos aqui? Olha, tem fone de ouvido sem fio da Tri, tem convites de cinema do Cine System. O fone de ouvido Bluetooth é sem fio.
1: E é
0: não,
1: chique,
0: e não
1: olha.
0: Sem frio, viu, gente? É sem frio. Porque o frio chegou, o inverno chegou, Elaine.
1: O inverno chegou ontem, Valzinho, tu acredita? Ontem ele iniciou o inverno aí.
0: Eu gosto dos horários, né? Ontem chegou às 3:44:57. Eu gosto desse negócio dos horários.
1: Ai, Jesus amado.
0: Ah, e o que qual é a pergunta de hoje?
1: Vamos fazer uma pergunta sobre o inverno, né? Claro, o que você mais odeia no inverno?
0: O que eu mais odeio no inverno é a alergia que me dá. Tirar tirar as roupas do guarda-roupa.
1: Aí. Mas tem que lavar, né, meu amigo?
0: Não,
1: dá aquela lavadinha, fica guardado o ano inteiro.
0: Boquinha.
1: Aí é fogo.
0: Não, fica guardado o ano todo, fica lá com ácaros e tudo mais. Mas
1: aí depois
0: lava.
1: Usa.
0: Depois usa. É, não. Primeiro a gente usa e depois lava. Mas a alergia que dá só de mudar o tempo já dá alergia.
1: É, tu...
0: Haja remédio.
1: Haja, ou com
0: bom,
1: certeza, meu amigo.
0: O que você mais odeia no inverno? Fala aqui pro Val, fala aqui
1: aí.
0: Pra Elaine.
1: Seja
0: 3219-1055.
1: Mande áudio, né?
0: Mande áudio, eu estou esperando você.
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0: FM, tá na Trita na Melhor 929. O que você mais odeia no frio? Conta pra gente, conta.
1: Bom dia, Val. Bom dia, Elaine.
0: Buenos dias.
1: Ronaldo Marques aqui do Forte.
0: Ronaldo Marques.
1: Vamos lá, meu. O que eu odeio no inverno, eu vou falar uma coisa pra vocês.
2: Fale.
1: Acredite se quiser. É o cheiro de criolina a hora que entra os passageiros aqui.
0: Criolina.
1: Com paletó, sabe aquelas blusas que já tá quase um ano. Parada no guarda-roupa,
2: tira do
1: guarda-roupa,
2: Val.
1: Põe, entra. Para, no carro, Elaine. Mistura ainda com desodorante wax.
0: Wax.
1: Cheiro de criolina, wax. Meu, o cheiro é foda, viu? Pode ter certeza.
2: Eu me divirto.
1: Mas fora isso aí, eu adoro o resto.
0: Pode ter
1: certeza, meu. Que cheiro.
0: Criolina.
1: Eu abro os vidros e reclamo do que tá do vento. Mas faz parte. Beijo pra vocês.
0: Tá
1: meu,
0: bom.
1: meu fone de ouvido quebrou, cara. Ele enroscou no freio de mão, foi
2: tá concorrendo,
1: quebrou,
2: meu amigo, valeu.
0: Tá concorrendo, tá concorrendo. E olha só, hein, o fone de ouvido não tem cheiro de criolina com ax.
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0: daí é o Murilo Huff, saudade estranha. 18 minutos para as 10, bom dia, continua participando com a gente, 3219-1055. Nós queremos saber de você o que você mais odeia no inverno, que começou ontem, dia 21 de junho. Ai, ai, ai, vamos lá então, Elaninha.
1: Oi.
0: Nós queremos saber fofocas.
1: Fofoca, teve um flagra aí, hein?
0: Será que é verdade isso?
1: Eu acho que é verdade, Valzinho.
0: Eu não acredito, não.
1: Intuição de mulher, viu?
0: Ah, eu não acredito. Eu tô achando
1: eu
0: que não.
1: Eu acredito.
0: Será?
1: Sim.
0: É, não sei.
1: Olha, um vídeo apagado de uma amiga reforça a suspeita de volta de Virgínia e Vini Júnior.
0: Dizem que a influenciadora digital que segue o trabalho nos Estados Unidos durante o Mundial, em um jantar neste final de semana, aumentou as suspeitas de reconciliação porque uma amiga postou algo.
1: Sim.
0: Que parece que são os dois juntos. Eu vou falar pra você.
1: A Duda Freire, né? Ela tentou apagar, mas não conseguiu, porque já tinha printado a tela.
0: Então, eu acho, olhando a foto, na verdade, que não é.
1: Eu acho que é.
0: Você acha que é?
1: Eu acho.
0: Bom, eu acho também que é assim, Elaine. Olha, se ela tá lá e o Vini tá lá também,
1: então,
0: não tem nada a ver se for jantar, né, Elaine?
1: Olha, pra ser sincero, eu acho que esses dois não terminaram, Val.
0: Não terminaram?
1: Não, eu acho que a Copa só foi uma... Então, esse término foi só por causa da Copa.
0: Ah, então, mas é o seguinte, né? Não era o que a Virgínia queria.
1: Entendeu?
0: Porque a Virgínia, na verdade, queria uma exposição na Copa. E é verdade isso,
1: Pra com certeza.
0: Pra ela ser conhecida mais internacionalmente.
1: Aham. Uhum.
0: Né? E aí acaba o relacionamento naquele momento. Eu acredito que acabou mesmo o relacionamento. Mas pode ter uma reconciliação, sim, né?
1: Eu acredito que tenha. Você vai ver, depois da Copa vai surgir aí. E agora ele tá bem, tá lá, tá fazendo gol adoidado.
0: Tá bem.
1: Tá tudo ótimo. Eu acredito que esses dois estão juntos, sim.
0: Você quer que eu dê uma ligada pra Virgínia?
1: Ah, liga aí pra ela, sua louca.
0: Não, é minha amiga que estudou comigo na faculdade. Vou dar uma ligada pra ela pra ver se tá tudo bem. Só isso, mais nada.

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0: Tri FM, 8 minutos para as 10 da manhã. Pergunta que não quer calar: o que você mais odeia no inverno?
1: Opa, bora lá.
2: Bom dia, Val, Elaine e a Kaline.
1: Bom dia.
2: E sobre a enquete de hoje, o que eu mais odeio no frio? Simplesmente é tudo.
0: Meu Deus.
2: Eu odeio acordar cedo no frio, odeio sair de casa no frio, odeio tomar banho no frio, odeio lavar louça no frio, odeio existir no frio.
1: Eu
2: odeio o frio. Eu tô contando as horas, os minutos pra o verão voltar.
1: Ah, nossa, é começou
2: porque
1: ontem, cara.
2: A vida
1: é
2: muito mais feliz com um sol de 37 graus,
0: gente,
2: me desculpa. Mas o verão é tudo. Esse tempo é só pra quem é rico, que não precisa fazer nada em casa, que tem empregado.
1: O Val.
2: Porque a gente que é pobre, que precisa sair da cama às 5 horas da manhã pra trabalhar, pra entrar debaixo de um chuveiro com 15, 16 graus, não dá.
1: Val gosta do inverno, é isso aí,
0: não,
1: ó.
0: Não,
1: ó.
0: Vamos lá, Kaline, eu vou ensinar a você. Todos os dias você olha no espelho às 6 horas da manhã, acredita que você tem muita grana, que isso vai mudar a sua vida. Acredita que você tem dinheiro e grita.
3: Sou rica! Eu sou rica!
0: Grita 78 vezes essa frase.
3: Sou rica!
1: Não vai mudar.
3: Eu sou rica!
0: É, no máximo você vai ficar rouca. Tá?
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0: segunda-feira. Tá começando a semana.
1: Opa! Valzinho.
0: Ah, oi, Heleninha. Ah, deixa eu te
1: lembrando
0: falar uma coisa.
1: Que tem.
0: Nossa,
1: eu ia sorteio falar hoje, amigo.
0: Ia falar exatamente
1: então
0: isso.
1: Então fale.
0: O bolão da Tri, você que acertou que o Brasil ia ganhar de 3-0 do Haiti.
2: Brasil!
1: Fui!
0: Hoje é o sorteio. No final do horário a gente vai falar, né? Quem foi sorteado entre as pessoas, né, que acertaram o bolão de 3-0. Então, atenção, ao meio-dia nós vamos divulgar quem acertou este placar e foi sorteado entre todos que acertaram 3-0 para o Brasil. E quarta-feira tem jogo, né?
1: Opa!
0: Tem outro
1: já
0: bolão.
1: Já tá rolando aí outro bolão, né? Pode
0: tá
1: fazer inscrição já, hein?
0: 3219-1055, Brasil e Escócia. Quanto Sim. você acha que vai ser? Quanto você acha que vai ser, Leninha?
1: Eu acho que vai ser 2-1.
0: 2-1?
1: Isso.
0: Eu acho que
1: eu
0: vai
1: acertei,
0: ser
1: 3-0.
0: Acertou?
1: Acertei o bolão.
0: Ah, joga
1: o bolão
0: na Mega Sena pra mim, então,
1: outro.
0: Pra ver se você acerta.
1: Ah, isso aí não tô acertando, não.
0: Olha, eu acho que vai ser 1-0. 1-0.
1: 1-0?
0: 1-0.
1: Se é 2-1.
0: É, pode ser também, né? Se ganhar, tá tudo certo, né? Ó, um passinho de cada vez, viu?
1: Opa!
0: Agora Cabo Verde tá de parabéns, hein? Se o Brasil tiver metade da raça de Cabo Verde,
1: olha,
0: segura que nós...
1: Ontem também, né?
0: Segura que eu acredito mais no Hexa.
1: Que foi 5-0, qual foi? É, Japão?
0: 5-0?
1: Ontem teve...
0: 5-0, Elaine?
1: Foi!
0: Que é isso?
1: Foi!
0: 5-0?
1: Ontem, no jogo de ontem, que eu não tô lembrando quem jogou.
0: Não, eu vou ver se você lembra.
1: Sim, eu lembro, que eu tava assistindo o jogo, só não lembro.
0: Mandar um abraço pro Barone aí.
1: Eu tava assistindo o jogo e não lembro Ah, meu amigo.
0: Gente, olha isso
1: ontem
0: daí.
1: Ontem foi 5-0.
0: É isso que dá você ficar assistindo...
1: Eu fico vendo todos os jogos da Copa, meu amigo.
0: É isso que dá pra você assistir e mexer no celular. Alô, Barone, um grande abraço pra você.
1: Nossos ouvintes falam aqui, ó.
0: Tá lá curtindo a programação da Tri. Vai lá, Elaine. O que mais? O que nós temos aqui? Vamos colocar o povo. O que você mais odeia no inverno?
1: Bora lá, bora.
0: Ontem foi 5-0 pro Canadá, Elaine.
1: Aí, ó.
0: Em cima do Catar.
1: É? Isso?
0: Eu acredito que sim, que eu não vi.
1: Não, não foi isso, não.
0: Foi sim, Elaine.
1: Fala aí, nossos ouvintes. Ontem teve um jogo que foi 5-0.
0: Estamos
1: mais... de bobeira.
0: Estamos mais...
1: Que eu falei assim... Gente, tá parecendo videogame isso daqui?
0: Estamos
1: fazer
0: mais
1: um
0: perdidos
1: gol atrás
0: que
1: do
0: calcinha
1: outro?
0: E sutiã em lua de mel. Olha, vou te contar.
1: É que é muito time, amigo. Ah, ai, não dá pra lembrar, não. É aqueles nomes lá.
0: Perdido
1: ó,
0: também. Vai.
1: Ó, 4-0. Quem foi que jogou?
0: Você já aumentou amigo. Um já, Elaine.
1: Não, eu sei que eu tava vendo esse jogo.
0: Vai.
1: Estava vendo. Vamos aqui ouvir nossos ouvintes, depois a gente fala, vai.
3: Bom dia, Tri FM, Rosana Danta, do Jardim Cacete.
1: Oi, Rosana.
3: Eu gosto muito do inverno. Ai, tá certo, que levantar cedo é difícil.
1: Sim.
3: E no verão, que você, qualquer coisa que você faz, você tá transpirando, você, olha, você não se veste direito. Ai, credo, olha, verãozão, ninguém merece. Não é que eu odeio o inverno. Uma coisa que eu sinto falta no inverno é não poder ir pra praia, porque eu amo ir pra praia. No verão, eu vou pra praia duas vezes por semana.
1: Olha, duas vezes por semana ela vai na praia.
3: Então, assim, é isso que eu sinto falta. Mas não odeio o inverno, de jeito nenhum. Eu só sinto falta de não ir pra praia. Do resto eu acho maravilhoso, a gente sai bem vestida, entendeu? Agora eu vou ser igual, eu vou caminhar daqui a pouco, esse friozinho, esse sol gostoso. A gente, verãozão a gente não é nada.
0: É verdade.
3: A gente tudo fica cansada, tudo transpira,
0: é
3: parece uma louca. Ai, não.
0: Verdade.
1: Parece umas louca.
3: Beijo, Tri.
0: Minha filha,
3: quero concorrer aos prêmios.
0: Sem dinheiro
1: beijo,
0: a gente não é nada no
1: linda.
0: Inverno, no verão. Sem dinheiro a gente não é nada. Vai, Elaine.
4: Bom dia, seus lindos.
1: Bom
4: eu sou
1: dia.
4: A Cris aqui do Morrinhos. E a parte que eu não gosto do inverno é a hora que tem que sair do chuveiro. Com aquele banho quentinho, ai que delícia.
1: Ai,
4: aí na hora
1: é
4: de
1: verdade.
4: Sair, nossa, ai. Que horror. Mas eu amo frio.
0: Você ama o frio?
1: Olha, amo frio.
0: Eita, coisa boa, hein? O friozinho
5: o que
0: é bem gostoso.
5: O que mais odeio do inverno, galerinha, é acordar cedo, hein?
1: Olha
5: meu
1: aí.
5: Deus do céu. Hoje mesmo acordar cedo... E a preguiça, como é que fica?
0: Meu Deus. Acordar cedo não é fácil,
5: e questão
0: não.
5: do banho, é bom tomar banho antes de dormir, né? Porque de manhã tá embaçado.
0: Tá louco? Não é possível! É mesmo?
1: Ele não tomou banho, rapaz.
0: Fica na catinguinha mesmo?
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2: A FM tá na trita na melhor, ótima segunda-feira pra você e que bom saber que você tá aqui, escolheu a Tri FM pra ser a sua rádio, sua companheira de todos os dias. Desejo pra você que você tenha a melhor semana da sua vida, com muita, mas muita coisa boa e que tudo, na verdade, se realize, tudo aquilo que você vem pensado, tudo aquilo que você tem almejado e olha, acredite, viu, não perca fé não que tudo vai dar certo.
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0: Muito obrigado, Tri.
1: Pensamentos intrusivos. Obrigado a você, Thiago André Barbosa. Foi incrível. Aliás, nós vamos trazer pra você o repeteco, a reprise.
2: Opa!
1: Do nosso queridíssimo Acústico Tri FM de 45 anos no ar. Fique atento, fique ligado, ligada na Tri FM, que vem aí o repeteco pra você curtir e curtir muito. Certo, Nani?
2: Certo, amigo.
1: Nós temos novidades no mundo dos artistas.
2: Foi anunciado hoje de manhã.
1: O quê, Elaine? O quê? Conta!
2: Estamos grávidos.
1: Quem? Eu e tu? Não.
2: Não, tá maluco. Sabrina Sato e Nicolas Prates.
1: Sabrina Sato
2: e Nicolas Prates.
1: É sério?
2: Sério, surpreenderam e emocionaram os seguidores ao compartilhar uma notícia especial na manhã desta segunda-feira.
1: Olha só.
2: Olha que notícia boa, hein?
1: Essa eu não sabia mesmo, viu? Vi ontem uma propaganda dos dois juntos, mas não fazia nem ideia que ela estaria grávida.
2: Olha, que bacana. E acho que é o menino, hein? Porque aqui ela fala... A menina já sabe? Olha, a menina foi responsável por narrar uma mensagem sobre o desejo de ganhar um irmãozinho.
1: Ah, tá.
2: Sonho que, segundo ela, acompanha sua rotina há anos.
1: Não, mas...
2: É a Zoe, né? A Zoe já tem 7 anos, né? Filha da Sabrina Sato com Duda Nagli, né?
1: Ah, é verdade, né? Agora é do Duda, né? A primeira.
2: Aham, sim.
1: Sabe quem mais está grávida?
2: Quem?
1: Elaine.
2: Não
1: é Elaine.
2: Não, vem não.
1: Eu não sei, não, mas alguém deve estar, Elaine.
3: Continue ligado.

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0: olha o clima, olha o clima. Quarta-feira tem jogo, em 7 horas da noite. Todo mundo a partir do meio-dia tá liberado. É isso que é o Brasil.
1: Uhul.
0: Lembrando a todos vocês que não tem coisa melhor do que o Brasil passar em primeiro lugar, certo, Elaine?
2: Certo.
0: No grupo, porque aí tem jogo às 2 horas da tarde. Olha,
2: nossa,
0: só. Senão vai ser 10h30 da noite, né?
2: Vamos para casa?
0: Calma, primeiro precisa passar para a próxima fase. Manda um beijo para as meninas.
2: Opa!
0: Quem são?
2: Da cozinha do Café Tribuna.
0: Aqui embaixo?
2: Isso, a Joyce, a Vitória, a Gisele, o José Armando, estão todos lá ouvindo a Tri.
0: Muito bem, alô, Joyce, Vitória, Gisele, José Armando, estou esperando meu pão com ovo, os ovinhos,
2: tu pãozinho. Tu pediu hoje chapa, pão com ovo?
0: Favor. Mande aqui na hora do almoço, muito obrigado.
2: Ai, meu Deus do céu.
0: É. Vamos lá, olha, vamos botar o povo pra falar?
2: Bora botar o povo pra falar.
0: O que você odeia no inverno? Você não gosta nem a pau, Juvenal, vai.
3: Bom dia, dois lindos. É a Meire.
2: Bom dia, Meire.
0: Thank you.
3: Como eu amo o calor, mas nesse frio, o que me incomoda, porque eu tenho maior bronca, é ficar muito enrolada nos cobertores.
2: É mesmo?
3: 3, 4 cobertores.
2: Nossa,
3: em cima,
2: 3, 4.
3: Pra se aquecer, mas é isso... terrível.
0: Ah.
3: Beijo, tô na trinta, tô na melhor.
2: Nossa, Meire, tem muito frio, hein? 3, 4 cobertor.
0: E deixa eu falar, nem chegou o inverno mesmo. É, só tá começando, viu?
2: Vai esfriar mais, pessoal.
0: Vai esfriar bem mais.
2: Preparam.
0: Ah, meu Deus.
4: Bom dia, pessoal da Tri, aqui é o Buenos Lucas, motorista de aplicativo.
2: Buenos Oi, dias, Lucas.
4: Que eu não gosto do inverno.
0: O que você não gosta?
4: É ter que acordar cedo, tomar aquele banho.
0: É gelado.
4: E sair no frio.
0: Gelado.
4: De resto é bom.
2: Só tudo
4: ruim
2: gelado.
0: Não, porque já é gelado. Ficar
4: quentinho, bem aconchegante.
2: Ah. Tomar dormir grudadinho.
4: É maravilhoso. Acordar cedo, trabalhar, tomar aquele banho e sair no frio. Olha, ninguém merece.
0: Mas
4: a natrita não é melhor.
0: Não, isso é verdade, né? É porque de manhã, Elaine, não é que você toma banho gelado. O banho já tá gelado. Você coloca o pé no banheiro.
2: É, não esquenta a água, parece,
0: né? Não esquenta a água. Você coloca o pé naquele lugar frio do box. Parece que tá gelando a espinha. Vai.
5: Bom dia, Val. Bom dia, Nani.
2: Bom dia.
5: Olha o Gleidson.
0: Fala, Gleidson.
5: A coisa que eu menos gosto no inverno é ter que usar moletom.
0: Por quê?
5: Não gosto muito de blusa, não.
0: Ah, como assim?
2: Põe o...
5: Mas de resto, tranquilo. Querendo muito, hein, esses prêmios. Tá na Tri, tá na melhor. Tamo aqui no app, hein, levando aquela Tri na carona.
2: Aí sim!
0: Eu entendi, ele não gosta.
2: De usar o moletom, então põe outro agasalho, né?
0: É, claro, então coloca uma jaqueta, né? Falando nisso, a gente poderia sortear agasalhos da Tri, né?
2: Olha aí, Gleide, se vir uns moletons, você já não vai poder ganhar.
0: É, exatamente,
2: gosta.
0: Anota o nome dele.
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0: Muito bem, Bruno Mars. Bruno não tô bem, Bruno tá Mars.
1: Ai, que porcaria. Meu amigo, tá cheio das piadinhas, né?
0: Que porcaria. Olha. De piada, hein? Elaine, sua!
2: Danada!
0: Oh, 11 horas e 10 minutos. Simone Mendes.
1: Olha
0: interrompeu
1: isso.
0: Um show porque estava com piriri. Você viu isso, Elaine?
1: Sim! Ai,
0: ela
1: tadinha.
0: Realmente interrompeu o seu show para revelar ao público que estava com dor de barriga. Ela começou a falar assim, ai, gente, olha, vocês não têm noção. A estrada não é fácil, eu comi um negocinho, mas tô com piriri danado.
1: Tá dando sua dor.
0: É, eu preciso ir no banheiro, vocês me desculpem, mas olha, eu preciso ir no banheiro. Aí falava pra banda assim, olha, vocês podem aqui vir cantar pelo menos três, enquanto eu acho que dá tempo. E aí, né?
1: Tadinha, ela tava
0: suando. A banda
1: suando.
0: Não tava acreditando. Ai, meu
1: Deus. Ela falou que estava com medo de viralizar de novo, né? Nas redes sociais, que tudo acontece com ela nos shows, coitada.
0: Ela falou, tô suando pra ir no banheiro que vocês não imaginam.
1: Ah, imagino, que deve ter uma situação horrível,
0: né? Não, uma situação horrível, né? A dor de barriga, quando ela vem, quando você menos espera.
1: Sim.
0: Ai, ai, ai. E olha, é claro que o momento viralizou na internet e ela disse também que a dor que ela tava era fininha. O que que é uma dor de barriga fininha, Elaine?
1: Isso é aquelas que você não segura. Entendeu?
0: Entendeu? Ah, entendi. Fininha.
1: Fininha, entendi. Vai dando um negocinho, daqui a pouco já era.
0: É, daqui a pouco dá aquela...
1: Fez.
0: Daqui a pouco dá aquela borrada.
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0: 10h27, Gustavinho Mioto e Ana Castela. Muito bem, não voltaram, hein? Não tem jeito, não voltaram. Olha, era um casal que eu apostava muito. Mas fazer o quê, né? Essa é a vida, cada um seguiu o seu caminho. Mas eu gostaria que eles ficassem juntos, viu? Sabe por quê, né, Elaine?
1: Por quê?
0: Nem eu sei. Ah, olha, 11h28 na Tri FM. Daqui a pouquinho tem o resultado de quem acertou o bolão e opa, foi sorteado. Quem colocou 3-0, né? Entre todos que colocaram 3-0, é quem foi sorteado. Agora você manda pro bolão. Vai ter uma bola que é o Trionda, né? A bolaça aí da Copa, que é muito bonita. E a camisa oficial, camiseta oficial da seleção brasileira. Opa, pra você torcer mais ainda pra seleção.
1: Aí,
0: ô, Elaine Ferreira,
1: você eu mesma.
0: Vai,
1: diga
0: vamos
1: aí.
0: Lá. Bota o povo para falar o que você odeia no inverno. Você não gosta nem a pau.
2: Bom dia, bom dia, bom dia, Tri.
1: Bom dia.
2: Rick, bom dia, Nani.
0: Buenos dias.
2: Uma boa semana para nós.
0: Buenos dias,
1: para você também,
2: sua
1: linda.
2: Meu nome é Josiane. O que estraga para mim nesse friozinho é a chuva.
1: É verdade.
2: Que eu não gosto. Realmente, a chuva choveu e frio.
1: Não faço mais nada.
2: Tô fora. Beijos.
1: Beijo, sua linda.
0: É, choveu é ruim mesmo.
3: Bom dia, meus queridos. Aqui é Nádia Marcondes Colete, da Estância Santa Cruz, Itanhaém.
1: Nossa.
3: Pra mim, o que é ruim no inverno, como boa dona de casa, é a roupa, que não seca, né? Lava a roupa,
0: verdade,
3: a roupa
0: também.
3: Não seca direito,
0: verdade.
3: Fica com aquele cheirinho de nhaca.
0: Fica aquele cheiro de fuinha.
3: E o banho, tá o banho nem
0: sai,
3: é
0: Elaine.
3: Ruim, não, porque tirar a roupa é de boa. O negócio é sair da água depois.
0: Ah,
3: é
0: verdade.
3: Tá na trinta na melhor. Boa
1: Valeu,
3: semana.
1: Valeu, Nádia.
0: De tirar a roupa é de boa, não é bem assim. Não,
1: não é uma dureza. É. Eu
4: bom demônio. Dia, bom dia, galera linda.
1: Bom dia.
4: Tri, bom dia, Nani. Bom dia, Val. Trabalhando, meu amigo?
0: É claro.
4: Até que enfim, hein?
0: Ah,
4: tava com saudade de
0: sai
4: você.
0: Sai pra lá. Ah, eu também.
4: Aqui é Maroca, motorista de aplicativo.
1: A Maroca.
4: E o que me incomoda muito no frio é meu pé gelado.
1: Olha,
4: o
1: pé gelado.
4: Eu não sou de sentir muito frio, não. Por quê? Gordinho não sente frio, né? Mas o meu pé,
0: fica muito
4: ele
0: gelado.
4: Fica congelado.
0: Ah.
4: A ponto de, às vezes, eu acordar
0: Pronto.
4: Na madrugada e tentar dormir, só consigo se eu levantar e colocar uma meia no pé. Aí eu,
1: eu também sou assim,
4: isso.
1: Meu pé não esquenta.
4: Meu pé gela de verdade.
0: Mas, gente,
1: beleza? Tá gelado.
4: Uma semana abençoada pra nós aí, beijo no coração, fique com Deus. Tá na Tri, tá na melhor.
0: Elaine, não entendi. Ela espera o pé ficar gelado pra colocar a meia?
1: Não, é que ela não colocou, né?
0: Não, mas não é fácil, mais fácil colocar a meia e não deixar gelar o pé?
1: Ah, é que nem eu tô de tênis e meia e tô com o pé gelado.
0: É melhor você não tirar o tênis, porque é um chute.
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0: 11:46 nesta segunda-feira, 22 de junho. Tem muita gente perguntando se a gente vai sortear ainda a camiseta do Brasil, né? Mas a bola, claro que vai, gente. Ó, Bolão da Tri está no ar. Daqui a pouquinho nós vamos falar quem foi o primeiro vencedor ou vencedora do bolão que colocou 3-0. Entre todos que colocaram 3-0, a gente fez um sorteio. E já já você pode levar a camisa oficial amarela mais a bola oficial Trionda da Tri FM do cantor Cris, que acabou de cantar aqui na Tri FM. Certo, Nani?
1: Certo, amigo!
0: E ainda nós temos um lindo fone de ouvido Bluetooth sem fio da Tri, mais parte convites de cinema do Cine System, para você participar com a gente no 3219-1055. Muito bem, olha, tem alguma fofoca, Elaine?
1: Não, fofoca não.
0: Não tem nenhuma fofoca?
1: Não tem, só fala da Copa, né?
0: Só fala da Copa, Elaine?
1: Só a Copa.
0: Deixa eu ver aqui, olha só.
1: Vê aí.
0: Pesquisa aponta falta de leveza e Quem Ama Cuida amplia espaço para humor, a novela da Globo.
1: Então, eu assisto Quem Ama Cuida.
0: Muito bom,
1: tô gostando, hein?
0: Muito bom.
1: Tô gostando, né? Da Adriana, do Pedro.
0: A Adriana tá na cadeia, né?
1: Tá presa.
0: Judiação da Adriana,
1: mas
0: né?
1: Mas que romântico aquele Pedro, né? O Chay Suede, sabe?
0: Sei.
1: Ele é muito romântico, ele levou flores pra ela.
0: Mas peraí, Elaine,
1: cadeia,
0: vamos falar
1: na
0: de novela, então.
1: Mas coisa mais fofa essa cena foi.
0: Mas ele não tava casado? Ele não é casado?
1: Não, não é nada casado.
0: Ela não tem uma namorada? Ou tinha uma namoradinha?
1: Tinha, se separou.
0: Mas por que separou? Porque eu vi lá, na hora que ele tava...
1: Não, já não andava bem.
0: Não tava bem.
1: Eu vi desde o começo.
0: Eu vi que lá no julgamento, lá ele trocava aquele olhar com a Adriana.
1: Não, então, no julgamento ele beijou ela lá, pra todo mundo ver.
0: Mentira.
1: Beijou. Ih, você perdeu a cena, né?
0: Olha, gente,
1: tá atrasadinho, hein?
0: Mas tá demais, hein? Você só dorme um dia, o cara já largou e já saiu com outra. Gente, olha, todo mundo tá perdido.
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0: FM, tá na trita, na melhor turma do pagode. Zeca Pagodinho pedindo a conta. Passa a régua, é assim que se fala. Elaininha, Elaininha. Vai, Brasil! Gente, olha só. Daqui a pouquinho o Flávio Filho tá aí, mas agora chegou.
1: Opa!
0: Primeiro lindo fone de ouvido Bluetooth da Tri. Sem fiosaço, mais convites de cinema do Cine System no Litoral Plaza Shopping. Pra quem vai, Elaine?
1: Saindo para o Diogo Vertuani de Moraes.
0: Rapaz, que nome difícil.
1: É, opa!
0: Diogo Vertuani de Moraes. Isso daqui é estrangeiro. Olha só, ô Diogão, você tem 2 dias úteis pra passar aqui na João Pessoa, número 350, das 14h às 15h30 e retirar o seu lindo fone de ouvido Bluetooth. Agora, vamos para
1: opa,
0: o sorteio
1: Brasil!
0: Da promoção Rumalex, meu amigo!
2: Brasil
0: e Haiti, você que colocou 3-0, você vai levar uma camisa
1: oficial,
0: oficial amarelinha e vai levar a bola também, Trionda, que é a bola em comemoração aos 3 países, né, que nós temos.
1: Linda essa bola,
0: mundo.
1: O valzinho,
0: e,
1: é
0: claro,
1: linda.
0: E claro, eu pedi também pro pessoal da FIFA para que colocasse tribuna, entendeu? E aí, o presidente da FIFA disse, ok, Val, I love you.
1: Para de mentir. Tá bom. A pessoa vai pensar que vai ganhar a bola. Olha, é tudo mentira, não tem
0: a
1: nada
0: bola, mas a bola oficial, Trionda.
1: A bola oficial, Trionda.
0: Então, entre todos que colocaram 3-0, nós fizemos o sorteio, né?
1: Uhum.
0: E já tá valendo contra a Escócia também. Você vai mandando aí o bolão, quanto que você acha que vai ser pra ganhar a camiseta oficial da Tri e também a bola. Quem vai levar a camisa mais a bola, e ainda vamos colocar no Instagram tudo bonitinho. Quem, Elaine?
1: Está saindo para o Kennedy de Araújo Marques Souza.
0: Kennedy de Araújo, é difícil falar mesmo.
1: É, Kennedy de
0: Araújo Marques Souza. Kennedy, grande abraço pra você. Está levando então essa super bola.
1: Sim, ele quer de pra grande, né?
0: Oficial da seleção brasileira. Nós vamos entrar em contato com você. Certo, Nani?
1: Certo, amigo.
0: Beijo pra todo mundo. Tô indo.
1: Beijo.
0: Tribuna Esporte tá chegando mais cedo. Fiquem todos com

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0: 105,5. Sejam todos muito bem-vindos. Tá na Tri, tá na melhor. Hoje é segunda-feira, dia 22 de junho. Tá tudo bem por aí? Bacana. Vamos juntos a partir de agora, você e o Flavinho Filho, ao vivaço, até logo mais às 5 horas da tarde. E é sempre muito bom ter você por aqui. Muito obrigado pelo carinho da enorme audiência que você proporciona. Kit exclusivo da Tri, agora de presente para você que participa aí da nossa sequência premiada. 5 músicas, uma delas é a sua favorita, aí sim, a mais votada. A gente ouve de novo e você concorre ao sorteio desse kit exclusivo da Tri FM, tá bom? As candidatas são as seguintes, anota aí. Ana Castela, número 1, Olha Onde Eu Tô. Champagne, com a Turma de Brasília, Menos é Mais, a número 2. Aí vem a número 3, com a Simone Mendes, Saudade Proibida. Beijei a Cura, indicação de número 4, com a dupla Diego e Victor Hugo. E a gente fecha com o Grupo Chocolate, a Turma do Pagode, a nossa sequência premiada com Alô Virgínia. Qual é a sua música favorita? Olha Onde Eu Tô, Champagne, Saudade Proibida, Beijei a Cura ou Alô Virgínia? 13-3219-1055. Todo mundo interagindo e escolhendo a sua música favorita. E agora tá no ar.
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0: Tarde na Tri, agora meio-dia e 18, a nossa sequência premiada tá no ar e eu tenho aquele kit exclusivo de presente pra você. 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Participe, garanta a sua inscrição escolhendo aí a sua música favorita e boa sorte. Manda mensagem através do nosso WhatsApp, escolhendo a música que você mais gosta aqui no Sequência Premiada da Tri. Vai, tô esperando você. 13-3219-1055. Beijei a cura. A indicação de número 3, ou melhor, 4. A indicação número 4, com a dupla Diego e Vitor Hugo. Meio-dia 19. Continua por aqui.
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1: Muito bem, agora meio-dia e 29. Lá vem ela, Ariane Rocha, com as informações da Copa do Mundo 2026. Diga lá, Ariane, boa tarde.
6: Boa tarde, Flavinho. Boa tarde pro ouvinte da Tri. Olha, a seleção brasileira segue em preparação para a última rodada da fase de grupos da Copa do Mundo. E a principal novidade do treino que aconteceu da seleção brasileira foi a volta do Neymar às atividades com o restante do elenco. Camisa 10 participou ontem pela primeira vez das atividades com os companheiros, desde que sofreu uma lesão na panturrilha, e ao aumentou a expectativa para a estreia dele no Mundial. A tendência é que Neymar fique à disposição de Carlo Ancelotti, como o próprio treinador já falou, para o confronto da próxima quarta-feira contra a Escócia. O técnico italiano também começa a definir a equipe que vai a campo e pode promover mudanças. Isso porque 3 jogadores estão pendurados com um cartão amarelo: Casemiro, Ibanez e Douglas Santos. Se forem advertidos contra a Escócia, ficam de fora aí da estreia brasileira brasileira no mata-mata. Por isso, Ancelotti avalia preservar alguns titulares. Fabinho aparece como opção para o meio de campo, no lugar de Casemiro, enquanto Alexandro pode assumir a lateral esquerda caso Douglas Santos seja poupado. O Brasil chega à última rodada na liderança do Grupo C, com 4 pontos após empatar com o Marrocos na estreia e vencer o Haiti por 3-0. Um empate garante a classificação às oitavas de final, enquanto a primeira colocação da chave será definida de acordo com o resultado da rodada e os critérios de desempate. Brasil e Escócia se enfrentam na quarta-feira às 19h em Miami. E lembrando você que a Arena Torcida PG+, vai estar com os megatelões ligados aí, não só no jogo do Brasil, como em todas as partidas aí dessa terceira rodada. Tá acabando a segunda rodada, entre a segunda e a terceira, até o final da Copa, clima de Copa, com atrações para toda a família lá na Praia da Guilhermina. Daqui a pouquinho eu volto com outras notícias. 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

0: Desirê dos Santos Viale. Oi, Desirê, a sortuda aqui da tarde dessa segunda-feira. Parabéns! O meu muito obrigado a todos pela participação. A vencedora a gente ouve de novo. Ana Castela, olha onde eu tô.
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0: dia 22 de junho. Que bom ter você junto com a gente por aqui. Essa é a Tri FM, tá na Tri, tá na melhor. Eu sou o Flavinho Filho, ao vivo junto com você. Até logo mais às 5. Vamos lá, até às 2 da tarde. O seu pedido musical é uma ordem, fique à vontade. Tô esperando você aqui no Zap da Tri, vai. 13-3219-1055.
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0: Então, do 105,5 até as duas, eu tô atendendo o seu pedido musical, hein? Atender a Vânia. Vânia Gomes tá lá no Gonzaga. Oi, Vânia! Um beijo carinhoso pra você, muito obrigado. Pediu e vai curtir aqui o Romance Rosa com Ed Brito e o Samuel. Valeu, Vânia. Um beijo carinhoso, uma ótima semana pra você, viu, querida?
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FM é uma ordem, 1:20. Eu tô esperando você aqui no Zap da Tri, em 13-3219-1055. Vai lá! 13-3219-1055. Chegou a hora de atender aqui o Marcelo Pacheco. Marcelo, abração pra você, muito obrigado. Pediu e vai curtir no Pede Aí? Banda, eu te seguro! Pede Aí!

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0: Oi, uma ótima tarde para todo mundo que tá aí curtindo a programação do 105,5. Bom início de semana. Acerta aí, agora 1h27.
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Opa, agora 1:31. Boa tarde pra você que tá aqui acompanhando a programação da Tri em plena segundona. Um ótimo início.

0: Mauro Rosário pediu e vai curtir aqui. Zezé de Camargo no Pede Aí.
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Pede aí na Tri. Agora faltam 25 minutos para as duas. Boa tarde. Atender a Daniela lá do Parque Continental. Oi, Dani. Um beijo carinhoso para você. Muito obrigado. Tenha uma ótima semana também, viu? Pediu e ouve aqui no Pede Aí, Dilcinho.

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1: 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Faltam 14 minutos pras duas.
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Bom início de semana pra você. Agora faltam 10 minutos pras duas. Atender a Mariana lá no Jardim Esmeralda, na Praia Grande, acompanhando aí a nossa programação. Pediu e vai ouvir Zé Neto e Cristiano aqui no Pede Aí, com o barulho do foguete. Valeu, Mariana. Um beijo carinhoso. Muito

0: fuga.
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3: Não tem jeito, meu compadre. Vambora. Ela vacilou comigo, nós estamos aí, né? Tudo certo.

0: Agora Suelen. Oi, Suelen, um beijo carinhoso. Vamos ouvir aqui o Gustavo Mioto Pede Aí com o pedido de socorro.
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0: 5,5. Sejam todos muito bem-vindos. Essa é a Tri FM. 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Eu sou o Flavinho Filho, ao vivo junto com você até logo mais às 5. E vamos nessa com a Tarde da Tri, a tarde mais gostosa feita todinha pra você. Não vai perder a hora, hein? Não vai perder a hora. O que tem a ver esse despertador aqui em plena 2h05, né? Ah, tem a ver com a charadinha? Então, agora eu entendi. Ah, agora eu entendi. Agora eu entendi. Então vamos lá, a charadinha de hoje é mais ou menos assim. Por que que algumas pessoas colocam o despertador debaixo do travesseiro? Essa é mais velha que andar pra trás, hein? Essa é facílima. Pra começar a semana, concorrendo aí ao fone de ouvido Bluetooth sem fio da Tri e também um par de convites de cinema do Cine System lá na Praia Grande, no litoral Plaza Shopping. Vamos lá, então. A charadinha de hoje. Por que algumas pessoas colocam o despertador debaixo do travesseiro? Repetindo a charadinha. Por que algumas pessoas colocam o despertador debaixo do travesseiro? Então vamos lá, todo mundo participando aqui. Eu tô aguardando você no Zap da Tri, 13-3219-1055. E agora, tá no ar!
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0: minutos. E aí, tudo bem? Segundona, ótimo início de semana pra todo mundo que tá aí acompanhando a programação do 105,5. E aí, por que que algumas pessoas colocam o despertador debaixo do travesseiro? Responde pra gente. Você concorre àquele fone de ouvido Bluetooth sem fio da Tri, bem legal, e ainda um par de convites de cinema pro Cine System. Não fique de fora. Vai, manda mensagem aqui no Zap da Tri, 13-3219-1055. Por que algumas pessoas colocam o despertador debaixo do travesseiro? E aí? Não vai se atrasar, hein? Não vai se atrasar. Você que tem algum compromisso aí? A nossa charadinha da tarde continua. Por que que algumas pessoas colocam o despertador debaixo do travesseiro?
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1: Tri FM, boa tarde, agora 2h25.
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0: Boa tarde pra você, um bom início de semana pra todo mundo que tá aqui acompanhando a programação do 105,5. E aí, por que que algumas pessoas colocam o despertador debaixo do travesseiro? Ah, essa aí é velha, hein? Essa é muito fácil. Por que que algumas pessoas colocam o despertador debaixo do travesseiro? Vai lá, tô esperando você, hein? O Zap da Tri, 13-3219-1055. Responde aí! Por que que algumas pessoas colocam o despertador debaixo do travesseiro?
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1: 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Muito bem, agora 2:44, informações da Copa com a jornalista Ariane Rocha. Diga lá, Ariane.
6: Olha, Flavinho, tá rolando agora, Argentina e Áustria. A Argentina tá vencendo por 1-0 em partida válida pela última rodada da fase de grupos da Copa do Mundo. Agora há pouco, Lionel Messi perdeu um pênalti e se tornou o jogador com mais pênaltis perdidos na história das Copas. Mas a seleção argentina segue em vantagem, por enquanto garante a liderança do Grupo J. Esse resultado classifica aí os Los Hermanos para o mata-mata. Ainda hoje, a rodada continua com França e Iraque às 18h e Noruega e Senegal às 21h, em confrontos que definem os classificados do Grupo I. Já a seleção brasileira segue focada na preparação para enfrentar a Escócia na quarta-feira. Depois da vitória por 3-0 sobre o Haiti, o técnico Carlo Ancelotti faz os últimos ajustes na equipe, que busca confirmar a primeira colocação no Grupo C e chegar às oitavas de final com um confronto mais favorável. E lembrando que os jogos podem ser assistidos direto da Arena Torcida PG+, na Praia da Guilhermina, em Praia Grande. Tem praça de alimentação, os megatelões, atividades esportivas acontecendo, enfim, atração para toda a família, vale a pena conferir. Daqui a pouquinho eu volto com outras notícias, tá? 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
0: Quer saber a previsão do tempo? Confira agora aqui na programação da Tri, mais uma vez com a participação da jornalista Ariane Rocha. Diga lá, Ariane.
5: Olha, Flavinho, teremos uma mudança de tempo nessa terça-feira em toda a Baixada Santista. O dia começa nublado, mas há previsão de chuva ao longo do dia. E essa chuva, ela deve perdurar por alguns dias aí, pelo menos até a próxima quinta-feira. Os termômetros também têm uma queda, as máximas não ultrapassam os 22 graus, mínimas de 17 graus. Então, você que tem programação para semana, então já fique prevenido, viu? Leve guarda-chuva, vá agasalhado, porque vai estar frio e também chovendo. Daqui a pouquinho eu volto com outras notícias, tá? 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

0: Alô, boa tarde, vamos juntos ao vivo até as 7. Esse é o cara, e que bom saber que você tá aí curtindo a nossa programação, é, tá na tri, tá na melhor. Hoje é segunda-feira, dia 22 de junho. Vamos juntos, você e o Flavinho Filho, ao vivo, até logo mais às 5 da tarde. Ó, eu tô aguardando você aqui no Zap da Tri. Todo mundo participando aqui da charadinha da tarde, respondendo aí a nossa charadinha e concorrendo ao sorteio daquele fone de ouvido disputadíssimo. Todo mundo quer o fone de ouvido Bluetooth sem fio da Tri. Então, não vai perder a chance. É só participar com a gente aqui pelo Zap, que além do fone de ouvido, você fatura também um par de convites de cinema pro Cine System lá na Praia Grande, no Litoral Plaza Shopping. Basta participar e responder. Por que que algumas pessoas colocam o despertador debaixo do travesseiro? Diz aí, vai, 13-3219-1055, não fique de fora! Ai, ai, ai, ai, ai! Por que que algumas pessoas colocam o despertador debaixo do travesseiro? Responde aí! Continua por aqui!
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0: Muito bem, agora 3h22, a charadinha desta segunda-feira continua. E eu tô esperando você aqui no Zap da Tri, não fique de fora, vai! Participe e concorra ao fone de ouvido Bluetooth sem fio da Tri e também um par de convites de cinema pro Cine System. Vai lá, 13-3219-1055. Por que que algumas pessoas colocam o despertador debaixo do travesseiro? Simples assim. Basta responder a nossa charadinha que você concorre ao sorteio daqui a pouquinho, no finalzinho da charadinha da tarde, tá bom? Então vai lá, manda mensagem respondendo então. Por que que algumas pessoas colocam o despertador debaixo do travesseiro?
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3: 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Boa tarde, agora 3:26.
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1: Ay. Charadinha da tarde. Última chamada, é a reta final da nossa charadinha da tarde. Nesta segunda-feira, não fique de fora. 20 minutinhos para você participar ainda pelo nosso WhatsApp, respondendo o seguinte: por que que algumas pessoas colocam o despertador debaixo do travesseiro? Responde aí! Aguardando você no Zap da Tri, em 13-3219-1055. Diga lá então, por que que algumas pessoas colocam o despertador debaixo do travesseiro?
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1: Tri FM, faltam 17 minutos para as 4.
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0: Joãozinho, aqui na tarde da Trio, coração de pedra. E agora, hein? E agora?
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0: É hora do resultado. E olha, parabéns ao Gilberto Vidal de Oliveira. Alô, Gilberto! Abração pra você, garoto. É o sortudo nesta segunda-feira aqui na tarde da Tri. Foi o sorteado e tá levando de presente aí o fone de ouvido Bluetooth sem fio da Tri. E também o par de convites de cinema pro Cine System. Aê, Gilberto Vidal de Oliveira. Bom, e nós perguntamos aqui. Mais um gol da Argentina, Messi de novo. Esse é o cara, Messi. Colocando a Argentina em evidência mais uma vez. Bom, por que que algumas pessoas colocam o despertador debaixo do travesseiro? E aí? Por que que algumas pessoas colocam o despertador debaixo do travesseiro? Não vai perder a hora, não vai perder a hora. É, a resposta é para acordar em cima da hora. Por que que as pessoas, né? Por que que algumas pessoas colocam o despertador debaixo do travesseiro para acordar em cima da hora? Aí, ai. E assim a gente encerra a charadinha da tarde. Amanhã tem mais. E eu agradeço aí a participação de todos vocês. Valeu, pessoal. Continue aqui na Tarde da Tri. Já de volta com a sequência premiada.
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0: No ar, Flávio Filho.
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2: Sequência premiada tá no ar. É, e tem mais presente pra você aqui. Aquele kit exclusivo. É, o kit com o copo térmico musical. Também a camiseta da Tri. E os convites de cinema pro Cine System. Vale muito a pena, hein? Kit exclusivo da Tri FM de presente pra você que participa no Sequência Premiada. A música número 1 com Murilo Rufi, Saudade Estranha. Tiaguinho, a música número 2, Pensamentos Intrusivos. Ilusão de Ótica, número 3, Matheus e Cauã com Ana Castela. A música de número 4, Simone Mendes, Saudade Proibida e Apagar. Finaliza aí a sequência premiada nesta segunda-feira com o Ferrugem. E aí, qual é que leva a melhor aqui na tarde dessa segunda-feira? É você participando pelo nosso WhatsApp. Vai, não fique de fora. A hora é agora. Vai, lindona, eu tô esperando você. 13-3219-1055. Murilo Rufi, Tiaguinho, Matheus e Cauã com Ana Castela, Simone Mendes ou Ferrugem? 13-3219-1055. Manda mensagem, escolha aí o sucesso que você mais gosta e boa sorte!
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0: tela Ilusão de Ótica aqui no Sequência Premiada da Tri. Confirmando, 4h18. Já escolheu aquela música que você mais gosta aqui hoje? Então, já já a gente vai estar sorteando aquele kit exclusivo da Tri. Kit bem bacana com o copo térmico musical, a camiseta da Tri FM e também um par de convites de cinema pro Cine System. 4h18, a indicação número 4 vem chegando com ela, Simone Mendes, Saudade Proibida.
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0: 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Agora 4h29.
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0: A participação da jornalista Ariane Rocha com mais uma edição do nosso Minuto Tri Notícias. Diga lá, Ariane. Boa tarde.
5: Oi, Flavinho, boa tarde para você, boa tarde para o ouvinte da Tri. A Receita Federal vai pagar no dia 15 de julho um lote especial de restituição do imposto de renda. O pagamento será destinado a contribuintes que tiveram imposto retido na fonte em 2024, mas não entraram nos lotes regulares. A consulta estará disponível a partir do dia 8 de julho pelo portal Meu Imposto de Renda no site ou aplicativo da Receita. A expectativa é beneficiar cerca de 4 milhões de pessoas. E o consumo de energia elétrica caiu 9,6% durante a partida entre Brasil e Haiti na última sexta-feira, segundo o Operador Nacional do Sistema Elétrico. A redução começou por volta das 7h30 da noite, quando a demanda diminuiu o equivalente ao consumo de toda a cidade do Rio de Janeiro. No intervalo e após o apito final, o consumo voltou a subir com o uso de eletrodomésticos nas residências. E a Prefeitura de Cubatão realiza, entre quarta e sexta-feira, uma ação de vacinação e microchipagem gratuita de cães e gatos na comunidade da Água Fria. O atendimento acontece das 9h às 11h30 da manhã, com orientação sobre posse responsável e cadastramento dos animais no Sistema Nacional. A iniciativa também oferece agendamento para castração gratuita. Daqui a pouquinho eu volto com outras notícias. 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

0: E olha, parabéns aqui a Micaela Villanova da Silva. Micaela, um beijo pra você, menina. Começa bem a semana faturando o kit exclusivo da Tri FM. Parabéns aí a Micaela Villanova da Silva. E a vencedora vem com ele, Tiaguinho.
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7: 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Agora faltam 13 minutos para as 5.
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embaixador Gustavo Lima, pra terminar aí a nossa tarde da Tri em plena segunda-feira com retrovisor. Bom, tô indo nessa, não vejo ninguém na minha frente, mas olhando aqui pelo retrovisor, o Rick está chegando e ele assume já já a programação da Tri, trazendo aí a melhor programação e os melhores prêmios pra você também. Já já, logo após o intervalo comercial, tem o Happy Hour. E o convidado de hoje... Ah, bom, não vou falar nada. O Rick depois, ele tem as dicas. Ele vai apresentar pra você quem é. Tô indo nessa, desejando a todos um ótimo início de semana. O meu muito obrigado a todos pela audiência, pelo carinho. Amanhã temos um encontro marcado mais uma vez às 14 horas com a nossa Tarde da Tri. A tarde mais gostosa, feita todinha pra você. Valeu, pessoal. Grande abraço pra todo mundo e até amanhã. Continue aqui na Tri, porque você

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4: Agora 5:08.
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4: Vem comigo, Rick, a partir de agora aqui na Tri FM, na segunda-feira, 22 de junho de 2026, é o nosso Happy Hour. Para você que tá em qualquer lugar da cidade, da Baixada Santista, em qualquer lugar do Brasil ou do mundo, pela nossa internet. Sim, do mundo, a gente tem ouvinte no Japão, na Austrália, pessoal, meu... Só tem doido por aí ouvindo a gente e a gente vai endoidando tudo junto.
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4: Vamos abrir com uma das que eu mais gosto na programação. Essa banda é demais.

0: Eu acho que você tem que mandar aquela mensagem. Mas manda o que tá no seu coração.
1: Porque se fosse eu falaria mais ou menos assim.
2: Ei, boa noite. Antes de te bloquear, eu só vim te dizer que a partir de hoje pode tocar o terror, fazer o que quiser fazer. A boca é sua, curte suas farras. Sinto mais nada.
0: Não, apaga, apaga, apaga.

0: perdão. 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Marília, traição não tem perdão.
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0: Vamos lá, porque hoje é excepcionalmente comigo, Rick, no De Quem é a Voz. Eu tenho certeza que hoje, hoje nós vamos ter 100% de sim, de acertos. Eu não quero ver ninguém errando aqui hoje, hein? Vale o fone de ouvido Bluetooth sem fio da Tri e um par de convites de cinema para o Cine System. Vamos lá? Vamos lá, vamos ver de quem é a voz. Tá fácil hoje, gente.
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2: E aí, você vê, joga, tem umas coisas estranhas no jogo. Eu me lembro do Roque Júnior, foi brilhante na Copa do Mundo. Campeão, pentacampeão.
0: Tá moleza, hein? Tá moleza.
2: E a gente abria a transmissão pela primeira vez, lá embaixo estava ele com o Eric.
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0: Tá na hora de você participar aqui comigo, Rick, pelo 13-3219-1055 e responder de quem é essa voz. Eu acho que hoje não vai precisar nem de dica. Um absurdo você pedir dica. Tem gente aqui que dá uma dica. Você tá zoando com a minha cara, meu. Não tem como dar dica isso aqui. É acertar e acertar e depois torcer pra ganhar o fone e os convites de cinema.
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0: Vamos lá, Happy Hour com João Bosco e Vinícius nessa, aqui nessa meia hora. Aqui vai ter menos é mais, não pode faltar, né? Não pode faltar TH também, a rádio mais TH do Brasil, pelo próprio Tiaguinho. Vamos tocar Tiaguinho já já.
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0: obrigado.
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0: João Bosco e Vinícius, Gustavo Lima, medida protetiva. Vem comigo, Rick, no nosso Happy Hour.
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0: Vamos lá, de quem é a voz, se você não ouviu ainda, olha que olha que moleza, que sorte que você tá dando hoje. Bem no dia que eu, Rick, tô fazendo aqui, você vai levar um lindo fone de ouvido Bluetooth sem fio e um par de convites de cinema. Tem tudo a ver com a Copa do Mundo. Se, olha, até agora, todos acertaram. Então você não vai ter desculpa, todo mundo vai poder participar. Mas eu não sei o que é melhor, né? O que você prefere? Um bem fácil assim, que aí acerta, ou um mais difícil? Porque o mais difícil vai depender só de você. Menos pessoas vão acertar e mais chances você vai ter de ganhar. Mas essa é a brincadeira, hoje tá fácil, ó.
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2: E aí você vê, joga, tem umas coisas estranhas no jogo.
0: Olha só que fácil.
2: Me lembro do Roque Júnior.
0: É, sabe, né?
2: Brilhante na Copa do Mundo. Campeão, pentacampeão.
0: Quem sabe, é ele?
2: Maravilhoso. E a gente abria a transmissão pela primeira vez, lá embaixo estava ele com o Eric.
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0: 13-3219-1055. Responde aí, como diz o Toninho.
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0: Tri FM agora 9:06. Vem comigo, Rick, na Tri. Hoje tô até as 9 aqui com você, hein, ó. 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
0: Vamos começar com o Felipe Rodrigo, mas vai ter Belo também e outros sucessos, hein?
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0: Zanatta e Cristiano.
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0: Deixa eu mandar um abraço aqui pro pessoal que tá participando. Gilda, obrigado, Gilda. Tá em São Vicente curtindo a rádio, curtindo a Tri. Deixa eu ver aqui também a Paloma em São Vicente. O Frederique tá no Morro São Bento, obrigado. Também a Karina no Morro São Bento. Olha aí, pessoal do São Bento aqui na Tri. Ligadinha na Tri, Vânia Gomes. Obrigado, querida. Daqui a pouco toco tua música assim. O Max, no Macuco em Santos também. Max, obrigado. David, no bairro Bitaru, São Vicente. O Samambaia PG, a Eliana Aparecida Camargo. O que mais aqui? O Nelson Arruda, ele é Uber E99. Oh, o bicho corre pra lá. É Uber de dia e 99 à noite.
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7: Vamos saber como é que vai ficar o tempo aí, gente. É, a gente tá aí nessa expectativa, porque o tempo tá bonito, né? Tinham falado que ia chover pra caramba, esfriar, que nada, aqui em Santos tá lindo. Oi, Ari.
8: A primeira semana do inverno promete ser chuvosa em toda a Baixada Santista. A terça-feira começa com o tempo nublado e à tarde vem chuva.
7: Olha aí.
8: E não é pouca, não. Os termômetros também têm uma queda, as máximas não ultrapassam os 22 graus e mínimas de 17 graus. Os ventos sopram de sudoeste a uma velocidade de até 14 km por hora e rajadas podendo atingir 27 km por hora. Daqui a pouquinho eu volto com outras notícias. Tá na Tri, tá na melhor.
7: Valeu, Ari, obrigado.

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1: Você tá fazendo agora, hein? Você tá voltando de carro? Não vai pegar o celular aí pra me falar, hein? Para! Não fala, não pega o celular no farol vermelho também, que não dá certo. Dá encostadinha, manda um áudio, né? Manda um áudio pra dizer o que você tá fazendo. Você que tá no VLT, você que tá no busão. Tá de boa? Ou entrou no trabalho agora, vai trabalhar aqui junto comigo, ouvindo a Tri. Quero saber, manda aí, ó.
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0: Michelle e Gustavo Lima, a gente fez amor.
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12: Ah, mais uma promoção exclusiva da Tri. Boa noite pra você na segundona, vem com o Rick até logo mais às 9. E agora tá rolando happy hour, hein? Só nós. Vamos abrir com um sorriso?
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12: Ah, mas vai ter Thiaguinho também, em uma versão gravada aqui no mês passado, na comemoração dos 45 anos da Tri FM, dentro do complexo de A Tribuna.
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0: Tá na melhor, agora 6:55. Obrigado por você ter escolhido a nossa rádio pra fazer companhia no nosso Happy Hour. Agora aquela exclusiva, você só ouve aqui com o Tiaguinho.
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0: eu tava lá, gente, eu tava lá, foi demais. Quem foi sabe.
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0: Valeu, Thiaguinho!
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10: Tri FM agora 9 para as 7.
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10: Vamos lá, vamos falar com ela que sabe tudo de futebol. Alô, Ari, boa noite.
13: Oi, Rick, boa noite pra você, boa noite pro ouvinte da Tri. A Copa do Mundo segue movimentada nesta segunda-feira. A Argentina confirmou a classificação pro mata-mata após vencer a Áustria por 2-0. Os dois gols foram marcados por Lionel Messi, que desperdiçou um pênalti no começo da partida, mas depois balançou as redes duas vezes e chegou a 18 gols em Copas do Mundo, se tornando o maior artilheiro da história do torneio. Enquanto isso, a França vai vencendo o Iraque por 1-0 com gol de Mbappé ainda agora no primeiro tempo. O atacante francês segue na disputa direta com Messi pela artilharia histórica da competição e também pode alcançar marcas importantes nesse Mundial. Mais tarde, às 9 da noite, a Noruega enfrenta o Senegal, fechando os jogos desta segunda-feira. À meia-noite tem Jordânia e Argélia, encerrando a segunda rodada do Grupo J. E a partir de amanhã começa a terceira e última rodada da fase de grupos. Os destaques ficam para Portugal e Uzbequistão às 14h, Inglaterra e Gana às 17h, Panamá e Croácia às 20h e Colômbia contra a República Democrática do Congo às 23h. A seleção brasileira volta a campo na quarta-feira às 19h contra a Escócia, precisando apenas de um empate, mas uma vitória garante aí a liderança para poder avançar pro mata-mata. Daqui a pouquinho eu volto com outras notícias. Tá na Tri, tá na melhor.
10: Obrigado, Ari.
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10: Agora 6 para as 7 na Tri.

0: bem diferente, bem legal, gostei.
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0: De quem é a voz? Chegou ao final. E eu não vi ninguém respondendo errado. É bem verdade que tem muita mensagem que eu não li ainda. Não vai dar, gente. É muita gente participando. Mas tá todo mundo acertando. Vamos ver.
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0: Não, não dá pra errar, né, gente? É o Galvão Bueno. Aê! Se gente... você falou Galvão Bueno, acertou.
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0: E quem tá ganhando um lindo fone de ouvido Bluetooth sem fio, mais um par de convites lá pro Cine System no Litoral Plaza Shopping na PG, é... Suspense, calma, respira. Levi Vieira Damasco! Tudo bem, Levi? 2 dias úteis. Passa na terça ou quarta-feira aqui na Tri FM. João Pessoa 350 no centro de Santos, das 14 às 15h30 e retira, viu?
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4: Agora 7:12, boa noite. Sequência premiada a partir de agora comigo, Rick, pra você, valendo o kit da Tri com copo térmico musical, com a caixinha de som embutida, camiseta da Tri e convites para o Cine System. Pelo 13-3219-1055, você escolhe uma música, aquela que você gosta mais ou aquela que você acha que pode ganhar, aí vai ser aquela briga, né? Aí você vai lutar aí entre a razão e o coração, né? Ah, Murilo Rufi, deixa eu a primeira. Dilcinho, que eu faço agora a música 2. Marília Mendonça, segunda mão da sua vida vem por fora. Israel Rodolfo, não, mas quase. E turma do pagode, Zeca Pagodinho pedindo a conta.
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0: Premiada pra você pelo 13-3219-1055, Marília Mendonça, antes de Sim, que eu faço agora, e deixa eu do Murilo Rufi. Agora vem Israel Rodolfo, Não Mais Quase, e Pedindo a Conta, Turma do Pagode, Zeca Pagodinho.
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0: premiada. Agora o resultado, vamos ver quem tá levando o kit com o copo térmico musical, com a caixinha de som embutida, camiseta e convites lá pro Cine System no Litoral Plaza Shopping da Praia Grande. É Paola Vilares Costa. Muito bem, Paola, vem buscar em 2 dias úteis, terça ou quarta, então, das 14 às 15h30, na João Pessoa 350, Centro de Santos.
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0: Que delícia, hein? Então, Geraldo, Michel Teló na Tri, daqui a pouco vamos ficar bem informado com a Ariane.
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2: 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Com a Ariane Rocha trazendo as informações pra gente. Agora faltam 7 para as 8. Oi, Ari.
4: Oi, Rick. Boa noite pra você. Boa noite pro ouvinte da Tri. Uma decisão do Superior Tribunal de Justiça pode beneficiar famílias de aposentados e pensionistas com doenças graves. O STJ definiu que herdeiros e espólios têm direito de pedir a restituição do imposto de renda descontado de forma indevida, mesmo após a morte do beneficiário. A medida vale para casos em que o aposentado tinha direito à isenção prevista em lei e reforça que esse crédito faz parte da herança, podendo ser recuperado pelos seus sucessores. E a Autoridade Nacional de Proteção de Dados iniciou o monitoramento de 18 plataformas de conteúdo adulto que atuam no Brasil. O objetivo é verificar se esses sites adotam mecanismos eficazes para impedir o acesso de crianças e adolescentes. A fiscalização tem caráter preventivo e faz parte das novas regras de proteção a menores no ambiente digital. E uma pesquisa da Associação Brasileira das Empresas de Cartões de Crédito mostra que 85% dos brasileiros pagaram a fatura integral do cartão no vencimento no primeiro trimestre desse ano. O índice segue estável e indica um uso mais saudável do crédito. No período, as compras com cartão movimentaram 810 bilhões de reais, alta de quase 13% em relação ao ano passado. Já já eu volto com outras notícias. Tá na Tri, tá na melhor.
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2: Agora 5 para as 8.

0: Péricles e Ana Castela, tá na trita, na melhor, é Simplesmente Acontece.
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0: vai saber, né?
1: Eu faço
0: 8 e 3. Vou pro intervalo, já já tem o top 5 sertanejo, hein? Só aquelas, as melhores das melhores.
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15: Olha, acabei de ver aqui, realmente são as 5 mais tocadas. As 5, consequentemente, mais pedidas, né? Que a gente toca, porque você pede. Então a gente vai tocar.
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0: 3FM tá na trita na melhor top 5 sertaneja. A gente curtiu as músicas 5, né? Mais pedidas, mais tocadas na 3FM. Foi Maiara e Maraíza. Quem sente saudade sou eu. Não é o lugar, é a pessoa. Xande, Avião, Henrique e Juliano. Fred e Fabrício, Te Amar é Meu Talento. Essa música tá boa, tá nos pedidos aí. Simone Mendes, Direitos Iguais. E Lembrança Boa, Traia Véia.
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